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1: Boa noite, amigos e amigas da Positividade. Eu sou o

0: Janeiro. Mas com um detalhe, no nosso programa Flamengo-Fluminense, Vasco e Botafogo não tem vez. Aqui você vai ficar sabendo do que rola nos clubes tradicionais do Rio de Janeiro, menos os grandes. Tem América, Madureira, Olaria, Bom Sucesso e muito mais. Então fique ligado e anote essa dica. Toda segunda-feira, às 11 horas da manhã, eu estarei ao lado de Nélio Rodrigues e Yuri Duque no canal Zico 10. E aqui, na Rádio Positividade, o programa será reexibido também na segunda-feira, às 10 horas da noite. E o nosso convidado de hoje é um craque de bola, camisa 9, fazedor de gol e que já rodou por muitos clubes do Rio de Janeiro, conhece muito bem a realidade do nosso programa. Bruno Andrade, camisa 9, centroavante, cracaço, é o nosso convidado de hoje.
1: Feriadão de Dia das Crianças, programa especial hoje, rodada da B1 e da B2, rodada muito quente esse final de semana, goleadas, resultados que embolaram ainda mais o campeonato. E antes de começar, eu vou aproveitar que hoje é o Dia das Crianças, né, gente? Mandar um beijo pros meus filhos, Gabriel e Rafael. Amo vocês, meus filhos. Nelinho, manda um beijo pras princesas também, Nelinho.
2: Catarina e Tereza, papai ama vocês demais. Minhas afilhadas também, que eu tenho uma porção. E não esquecer também, Dia das Crianças, especial demais. E dia, eu sou devoto de Nossa Senhora de Aparecida.
1: Então, bem lembrado.
2: Padroeiro do nosso país. E eu sou devoto, sempre que posso vou. Continue nos iluminando. E vamos pra cima, mais um programa.
1: Bruno, muito obrigado por aceitar o nosso convite, participar dessa resenha. Bruno Andrade, uma história longa no futebol do Rio de Janeiro, muita coisa pra gente conversar aqui.
3: Pô, eu que agradeço, pô. Falar de futebol, né? Ainda mais futebol do time pequeno, né? Passei por algumas janelinhas aqui. Então, agradeço pelo convite, né, Linho, Guga, Yuri. Então, assim, programa que eu acompanho, vejo direto, já tinha comentado com o Nelinho. E mandar um abraço também, um beijo para minhas filhas, né?
1: Isso, por
3: Maria
1: favor.
3: Clara e Ana Cecília.
2: Só para ilustrar aqui do nosso convidado, também já abri. O Bruno, ele tem mais dois irmãos. Mais velho, o Rafa, e aí um beijão para ele.
3: Craque.
2: Meu parceiro. Jogamos 2 anos junto em Brasília. Tem muitas histórias, Rafa.
3: Na base do Flamengo também, né?
2: Também na base do Flamengo. Te amo, irmão. Saudade. E o Diguinho, que é o mais novo. Os três jogam pra cacete, velho.
3: Eu sou o mais
2: Os três.
3: Fraco.
2: E assim, é engraçado que é o seguinte... Um zagueiro, Rafa, craque. Por Diguinho, meio campo, craque. E esse cara, craque na frente.
3: Não,
2: os três.
1: Pelada de família. Como é que faz pra ganhar?
2: Os três, velho.
3: Porrada comia.
2: Mesmo.
3: Porrada comia. Não, não,
2: os
3: dá, não.
2: Os três jogam pra cacete,
3: jogar no
2: velho.
3: Time do Diguinho era porrada estancava, né, Linho?
1: Ô, Bruno, falar um pouquinho da tua trajetória, da tua carreira. Você começou no CFZ, né? Foi quando
3: Sim,
1: você
3: é.
1: Começou.
3: É,
1: você jogou no Olaria, Madureira,
3: joguei
1: Portuguesa.
3: Isso, no Rio, acho que... Quase bati o recorde.
1: Então, aí minha pergunta é a seguinte: atacante, sim, fazedor de gol, inclusive depois tu vai contar essa história aí do Master, que o cara foi artilheiro agora no campeonato.
3: Sim,
1: que,
3: sim, do Master.
1: Depois tu vai contar
3: gol,
1: essa história. Velho. Agora, qual é a diferença quando tu mete gol no time grande? Como é que funciona isso pro jogo?
3: Cara,
1: tá jogando contra um.
3: Fazer gol é sempre especial, não importa. É gol cagado, né?
2: De verdade.
3: Canela, ou golaço.
2: Ou é gol.
3: É o mesmo sentimento. E quanto a grande, televisionado, é melhor.
1: É isso.
3: Tu sabe que tem um monte de gente te vendo, tu sabe que o Brasil, de repente, o Brasil todo tá te vendo pela televisão.
1: E dá uma motivação a mais.
3: Dá uma motivação
1: jogo.
3: A mais. Não,
2: e ali também,
3: jogo.
2: Às vezes, surge oportunidade. Um, isso, dois gols com o time grande, tu, pô, tu
3: a gente,
2: time
3: eu
2: melhor,
3: como
2: dá uma
3: joguei
2: boa.
3: Mais em time pequeno, né? Então, assim, os jogos contra o time grande, no Carioca, era tipo uma final, pô. A gente se preparava pra jogar contra o time
1: Perfeito.
3: Grande.
1: Perfeito.
3: Entendeu? Então, assim, era a oportunidade que a gente tinha pra mostrar mesmo, pra ser visto.
1: Bacana, aí quando a bola entrava, então aí.
3: Pô, que... não, esquece, não dá nem pra explicar.
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1: No Futebol Raiz, você fica por dentro de tudo o que acontece no futebol do Rio de Janeiro. Mas com um detalhe, no nosso programa, Flamengo, Vasco, Fluminense e Botafogo não tem vez. Nós vamos falar de Oraia, Madureira, América, Bom Sucesso, Campo Grande e muitos outros. Bruno Andrade, camisa 9, centroavante, cracaço, é o nosso convidado de hoje.
2: E tem um questionamento que é muito presente, né, nesses jogos das equipes de menor investimento, que tal, é que a gente brinca aqui que tem mais esse investimento tão baixo, na realidade tem investimentos bem altos, bem altos em comparação às suas passagens, né? Mas, cara, você falou, por exemplo, Laria, Portuguesa, CFZ, entre outros clubes. Cara, dos clássicos dos times tradicionais, qual era o mais legal de jogar? Eu tenho o meu palpite. Deixa eu ver se eu acerto o clássico que você mais gostava. Olaria e América. Você já jogou?
3: Já.
2: Esse era o principal?
3: Esse foi um dos principais. Portuguesa e América também.
4: Você jogou pelos dois, né?
3: É, joguei pelo América e pelo Olaria.
4: Falei.
3: Aí era torcida. As torcidas se encontravam pra brigar. Bom, uma loucura.
2: Não, eles se odeiam, pô. As torcidas se odeiam.
1: Até hoje, não mudou muita coisa, não.
3: Teve um jogo.
4: Eu não joguei esse jogo.
3: Teve.
4: Tava. Não, não sei se tava.
3: Perdeu
4: tava
3: a mão.
4: Tava machucado, não fui jogar e perdeu a mão.
2: Foi. E teve um torcedor também. Não, esse episódio aí é lamentável.
3: Teve um do. Eu tava pelo Olaria, a gente ganha uma semifinal lá dentro do América. E não deixaram a gente sair no ônibus. A torcida ficou na porra, no portão, a gente ficou horas lá.
2: Tá vendo? Tá. E é difícil, que, né, Bruno? Porque assim, vocês não. Pra sair não existe esse efetivo de polícia,
3: não.
2: De policiais tão presentes como nos times grandes.
3: Ô, Yuri, eu falo assim, hoje em dia, tudo televisionado, tudo celular, YouTube, todos os jogos. Que na nome. Minha época, irmão, pra ter um jogo televisionado, a gente, porra, sofria.
2: Bruno, já fez
4: gol de bike? Bicicleta.
3: Já.
2: Bruno, alguns tem. Ou um só?
1: Eu quero ver se vai ter a mesma surpresa da minha resposta. O cara falou que já e todo mundo achou normal.
3: Tem vídeo no Instagram.
4: Aí, ó. Ah, bem que o irmão dele falou que ele é boleirar, cara. Sabia, o irmão dele conhece ele, cara.
3: Eu tava quieto, pô. Vocês perguntaram.
4: Pô, tem como pegar aí, não?
2: Mas foi por qual time, você lembra?
3: Pela Portuguesa.
4: É. Ah, pô, o cara indo na Portuguesa, rapaz.
1: Então, subiu.
4: Esquece, subiu. Portuguesa não subia nunca.
1: É verdade,
4: subiu em 2015. Um time muito forte que eles tinham.
3: É.
4: E o Luiz Antônio é treinador, né, irmão?
3: Luiz Antônio, esse ano... Foi bom demais. Eu e Alan Índio, né? Ataque.
4: Joguei com ele no América. Muito bom jogador.
3: Muito
4: que
3: bom
4: ataque,
3: jogador.
4: Fala isso.
3: Ele fez 25 gols no ano, eu fiz 15, irmão. Foi
4: 40 bravo. Gols dos caras, irmão. Sinistro. Os caras eram bravos.
3: Peçanha, zagueiro, fez 8 gols. O nosso time era muito bom.
4: O time era muito forte.
2: E na Portuguesa, você chegou a disputar alguma competição a nível Brasil?
3: Então, disputou uma Série D esse ano.
2: Série D.
1: Foi em 2016, né?
3: 2016, Série
2: 2016.
3: D.
2: Mas... Sempre usou a 9, Bruno? Sempre 9.
3: É,
2: você gostava da 9?
3: Gostava da 9, sempre gostei da 9.
2: Era a sua prioridade.
3: Sempre gostei da 9, sempre gostei da 9, mas não, qualquer camisa é importante estar jogando.
2: Qualquer camisa que tinha era
4: que dava. Você tá entre os 11, irmão.
1: Esse time que você falou da Portuguesa, Bruno, assim, foi um dos melhores que você já jogou? Você lembra algum outro time bom, assim, que você pode...
3: Cara, eu joguei no time do América, de nome, se eu falar aqui, foi uma Copa Rio, cara, que era Roberto Goleiro, Thiago
2: Vasco,
3: Bastos... Né?
2: Roberto hoje é treinador.
3: Isso.
4: Criciúma, sub-17, eu acho.
3: Júnior, Osmar, Bruno Reis, Jean, atacante, cara, Léo Guerreiro.
4: Como é que eu fazia isso?
3: Bom, o time era sacanagem. O time era muito bom e a gente não andou. Era um time massa.
4: Quantos acessos tu tem, cara?
3: Tenho 3.
1: Bacana.
3: E tenho um pelo CFZ, da terceira pra segunda.
4: Ué, são 4.
3: 2003, são 4.
4: São 4 acessos.
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1: Então, boa noite para você que está ouvindo na Rádio Positividade, o nosso programa. Olha lá, o Pete já botou aí, ó, a estreia é hoje, às 22 horas. Então, agora, quando começar o programa, Nelinho, tem que dar bom dia e boa noite ao mesmo tempo. Porque aí o cara que tá na positividade ouvindo, ele vai receber um boa noite carinhoso.
2: Aliás,
1: do nosso programa.
2: A positividade, com todo respeito, como tem música boa, né?
1: Só tem música boa na positividade. É. Marcos Miller é um craque.
2: Minha mulher gosta mais do que eu, que eu entro, canta, é 104.5, né?
1: 104.5.
2: Minha mulher tá no carro sempre. Eu acho que ela agora já sabia, acho que ela já sabia, cara, que ia passar lá.
1: E quem tá na positividade agora, escutando a gente às 10 horas da noite, já fica ligado na segunda-feira que vem, 11 da manhã, ao vivo, no canal Zico 10.
2: Perfeito, é uma boa troca.
1: Aí você vê a gente ao vivo.
2: Perfeito.
1: Na telinha, escuta. No YouTube, depois escuta. Perfeito. Na rádio pra lembrar das histórias.
3: Vou postar, pô, tá
1: maravilhoso. Rádio Positividade, sucesso, uma parceria que a gente ficou muito feliz de estar
2: bom demais.
1: Conquistando mais esse espaço aí pra nossa gigantesca audiência, né, Linho?
2: É um passo adiante, né?
1: Graças
2: Perfeito,
1: a Deus.
2: Perfeito, vambora.
4: Bruno Andrade, camisa 9, centroavante, cracaço, é o nosso convidado de hoje.
1: Quem era na tua formação, pode ser moleque mesmo, quando você começou na categoria de base, quem que te inspirava? Quem eram os caras que você olhava e falava...
3: Fenômeno, Ronaldo.
1: Sério? É outra aí, não tem jeito, né?
3: Esse aí, irmão, piada. Esquece.
5: Você já falou em alguns clubes que tem uma certa distância em comparação aos outros. Pra você também, como era essa adaptação? Você ficou toda hora se mudando, então, né? Era um exemplo. Você foi morar em Campos,
3: então,
5: pelo que eu entendi.
3: Minha história foi o seguinte. Eu saio do CFZ, vou jogar no Tubarão, em Santa Catarina.
5: Já é a primeira viagem.
3: Aí, quando eu chego lá, é outra realidade também. É um time pequeno, joga a primeira divisão, só que a estrutura... Eu fiquei mal acostumado com o CFZ, que a estrutura é muito boa, né, Nelly?
1: Tá maluco.
3: Pô, café CFZ da manhã, almoço, Nike.
1: Energia UC, Gatorade.
3: Tudo. Tinha tudo.
1: Time grande.
3: Tudo. Então, eu fiquei mal acostumado. Caraca, irmão, sem receber, aí que eu faço? Não fico, volto. Aí chego aqui, vou pro Sendas, que era o Aldax.
1: Que era o Aldax.
2: 10 ou 9?
3: 2009. Estrutura absurda.
1: É, lá,
3: não, 2008, irmão. 2008. 2009 eu vou pro Remo.
5: E o Remo já era o Remo.
3: Já era o Remo.
2: O Remo é gigante, mas esquece.
3: Só que quando eu chego no Remo, ele tá reestruturando. É a galera da base que tá subindo, um ou dois jogadores, e eu vou pra jogar. Coletivo tinha 1000 pessoas vendo o coletivo. Era loucura, irmão. Eu senti o baque. Eu falei, caraca, tem que me adaptar. Só que eu não tive tempo de me adaptar. Fiquei, joguei uns 5 jogos e tudo. Aí eu fui mandado embora. Quando eu volto do Remo, eu já falo assim, eu preciso estudar. Eu já volto com a mentalidade, eu preciso fazer uma faculdade, eu preciso estudar. Só que aí eu tiro o peso. Aí eu começo a jogar melhor. Tiro o peso de, pô, preciso vingar, preciso ganhar dinheiro. Aí começo a jogar mais leve, estudando e jogando.
5: Você fez faculdade de?
3: Educação física, sou formado.
5: Sim, maneiro.
3: Aí eu vou pro Volta Redonda, faço uma Copa Rio muito boa, já fico pro Carioca. Aí eu escolho ficar no Rio, pra não parar a faculdade.
1: Ô Bruno, e fala um pouquinho desse campeonato de Master que você falou aí.
3: O campeonato de Master foi ano passado.
1: Que ficou, deixou, só foi mais gol com o Romário, só aparece.
3: Isso aí...
2: Fortileiro também,
3: ele. Ficar pra história. Foi um campeonato muito bom, cara, assim, que a gente tava falando, pô, a gente volta a viver, né, as coisas de vestiário, da entrevista, pô, maneiro demais.
1: Caramba, essa
3: ambiente. Parabenizar, Edilson Correia, a galera que organiza, esse ano vai ter de novo... Pô, transmissão, acho que esse ano vai ser transmitido também. Então, assim, foi muito maneiro. E assim, eu tive a oportunidade de jogar pela Portuguesa e fui eu, o Alan, ataque de novo.
1: Bom demais.
5: Então, mas existe, ô Bruno, existe alguma restrição física?
3: Então, é acima de 45, só que tem as cotas. Eu joguei como cota. Pode jogar 3 de 40 a 45, entendeu?
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1: Muitas histórias, muita resenha e tudo sobre os grandes clubes do Rio de Janeiro. E o nosso convidado de hoje é um craque de bola. Bruno Andrade, camisa 9, centroavante, cracaço. É o nosso convidado de hoje.
2: Ô, Guga.
1: Cracaço de bola,
2: mas
1: fala.
2: Rapidinho, mas na minha época tinha muito. Muito centroavante bom. Era muito centroavante bom. Pô, pegava França. Vai lembrar aí, Fernandão. França,
1: pelo amor de Deus.
2: Dodô, irmão. Washington, Dodô.
3: Dora Gênio.
2: Pô, esquece, era Valdir Bigode. Valdir. Pô, tinha um Guilherme. Se for parar pra pensar, cada time tinha um 9 brabo.
1: É verdade.
2: Então, assim, eu tive várias referências, né? Assim, só que o cara que eu.
1: É, o maior deles, o maior, né?
2: O Ronaldo.
1: Fala, Yuri.
4: Não, só para te alertar que tivemos várias goleadas, tá?
1: Na Série B, na B2, então Salvador. Então vamos chamar, o horário tá avançado. Momento da... Não, peraí. Vamos fazer antes dos nossos quadros.
4: Pode ser, sem problemas.
1: A gente emenda no momento da rodada. Bruno, você já escolheu o fenômeno, que é a tua referência, mas a gente tem um quadro que você precisa escolher o pior marcador que você teve na tua carreira. Aquele cara mais chato que vou enfrentar esse zagueiro hoje não vai ser bacana.
2: Pô, eu vou dar uma moral pro meu irmão, Nélio.
3: Daí você esquece.
2: Rafael, meu
1: irmão. Jogaram contra?
2: Jogamos contra.
3: Jogavam contra também.
2: Mas assim, o Dedé. Peguei o Dedé no...
1: Dedé do Vasco?
2: Volta
1: Vasco,
2: Redonda. Volta Redonda. Nossa. Eu chegando no Volta Redonda, ele saindo pro Vasco. Então ele não podia jogar, que ele tava nesse processo. No treino era sacanagem, pô. Eu falava, pô, Dedé, dá uma brechinha aí, irmão. Pô.
3: Teus caras
2: esquece,
3: são diferentes.
2: Pô. Dedé é brabo demais.
4: Thiago, você,
2: Thiago Silva também, absurdo. Leitura de jogo, absurdo.
4: Porra, e o Dedé nessa época aí foi o auge, né, cara? 2011.
1: Não, o Dedé
2: rápido, quando ele vai pro Vasco, ele ainda fica sem jogar um ano, que o Vasco está na Série B.
4: Foi, de 2010, mais ou menos.
2: Aí ele começa a jogar depois, assim. Mas foi ele e Robinho. O Robinho era um atacante canhoto. O Robinho ainda chegou a jogar mais e depois o Dedé só joga, começa a jogar depois, aí não sai mais.
4: Pô, o Dedé foi absurdo. Esse ano aí o Dedé era absurdo. Gente, com respeito aqui aos demais, mas o Dedé era disparado o melhor zagueiro do Brasil. Esquece. Disparado.
1: Jogava, demais, muita força, muita
4: técnica. Jogava na seleção brasileira e depois bichado, foi pro Cruzeiro, foi campeão de quase tudo no Cruzeiro, absurdo. Campeão brasileiro, campeão na Copa do Brasil. É que assim, infelizmente a carreira do Dedé teve um desfecho cedo, porque ele acabou tendo uma lesão muito grave no joelho. A cirurgia não foi tão legal, aí ele ficou naquele
3: lugar. Cara muito
4: ali,
3: alto, forte também, né? Dificulta, né? Até a volta.
2: E ele tá um monstro, né?
4: Jogando futebol.
2: Futebol demais.
4: O nosso técnico, cara.
2: Jogando demais.
1: Agora é o nosso outro quadro, Hora do Pesadelo. A gente tem até a vinheta pra esse quadro agora.
4: E agora nós vamos pra Hora do Pesadelo.
0: Hora do Pesadelo.
1: Isso também são um pesadelo.
2: Caraca, mais feio.
1: É.
2: Caraca,
3: mano. Tu não vai falar Cezinha porque você já tem, irmão. Cezinha tá aí.
2: Cezinha é meu irmão.
1: Cezinha já foi votado.
2: Cezinha tá nesse
3: não pode? O cara não pode ser feio sempre?
1: Não, um só.
3: Aí é loucura.
1: Se feio pra votar, não vai ficar pegando no pé do cara.
2: É, um monte de feio.
3: Eu vou te mostrar então a foto dele atual. Ele tá careca lá nos Estados Unidos pra tu ver se ele é feio.
2: Ele botou o cabelo, tu acredita?
1: Botou.
3: Mas foi igual o meu, metade pai, metade mãe?
1: Não.
2: Ficou uma onda, em vez de ficar um topete, ficou uma onda quebrada. Usou muito ele.
3: Aí é loucura.
2: Ficou uma onda quebrada. Mas, irmão, meu irmão, te amo, Cezinha. Cara, o jogador mais... Pô, tem muito jogador feio, mano. Calma aí.
3: Mas tem que ser o mais feio, velho.
2: É, o mais feio.
4: Eu sou a favor de dar duas voltas no Cezinha.
2: É.
4: Eu sou a favor.
3: Vamos dar uma moral. Não existe isso que não pode. Não pode. O cara é feio,
4: eu acho que se o cara é muito feio, ele tem que receber duas voltas, cara. Com todo respeito.
1: Eu acho injusto, mas tudo bem. Bota o Cezinha aí, tadinho. Olha lá, escolhe um outro ali também pra ajudar, ó.
4: Até porque ele vai subir.
1: Ele vai subir no ranking.
3: Então pronto, Cezinha. Aí, Edu é bom pra casa. Do Edu é espanta neném, mano. Bom demais.
4: Espanta neném.
2: O Thiago escolheu o Cezinha, sacanagem.
4: Cara, eu pesquisei.
2: Quanta neném.
4: Moleque, o Marquinhos já é muito feio também.
3: Cara, Marquinhos é muito feio.
2: Porra, Marquinhos
3: do Sul. Eu escolhi o Marquinhos? Fui eu.
2: Escolheu,
3: mano.
2: Foi tu.
4: Marquinhos do Sul.
2: O Marquinhos é muito feio.
3: O Marquinhos merece dobrado também, irmão.
2: É, né?
1: Não, Cezinha. Cezinha vai subir pro topo do ranking.
2: Cezinha, irmão, pra ele
1: desculpa
2: ficar
1: aí,
2: na,
1: Cezinha.
2: Na frente.
1: Pra ele
2: ficar
1: tentei
2: na frente.
1: Te livrar aqui, mas não deu certo, não. Tá vindo
2: pra ele ficar na frente, pra ele ficar na frente.
4: Ele vai ganhar esse ponto aí.
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1: Vamos para a vinheta do momento da rodada.
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1: Cara, uma rodada agitada, hein, Guga? Uma rodada agitada com muitos gols e muitas goleadas, inclusive. Mas começando com 1-0 simples, curtinho, pela B1. O Duque de Caxias venceu. Jogou esse em Los Larios.
2: O Audax.
1: Cara, o Audax 1-0.
2: Não tem um ponto, irmão.
1: Não tem, cara. Vivendo uma fase complicada. Gol marcado pelo Mamed, o zagueiro. Bola na área, de cabeça.
2: Duque bem, hein?
1: Voltou abrindo o placar. Vamos falar agora de São Cristóvão e Goitacás, cara. Jogo esse também muito importante.
2: Tradicional também, né?
1: Exatamente, pro lado São Cricri. Kelvin vai abrir o placar para a equipe do São Cristóvão.
3: Aqui nasceu o fenômeno, olha lá. No estádio do São Cristóvão.
1: Estádio Ronaldo Nazário de Lima.
2: Jogou no São Cristóvão, Bruno?
4: Não.
2: Tem que ver, a gente tem que rever isso, hein? Tem que jogar pelo menos um master lá pra bater
1: Kelvin,
2: tudo.
1: Tá aí, ó. Mas o Goita é feroz e correu atrás do empate. Aos 49 do segundo tempo, Teteu empatou tudo para a equipe do Goitacás, olha lá, ó. Seguindo para a próxima rodada da B1. E agora sim, uma pancada do técnico Cal. Nova Cidade venceu por 3-0 no estádio Joaquim Flores, para cima do Campo Grande, que hoje nosso querido Guga está homenageando. O Campusca.
2: Tradicionalíssimo.
1: E aí o Serrano, cara.
3: Serrano reagindo, hein? Começou mal o campeonato.
1: Jogo na Serra lá, ó. Finalização, Elber. Camisa
2: número 4. Quantos gols o Elber já tem, hoje?
1: Cara, é uma boa pergunta. Posso
3: bateu
1: olhar aqui
3: bem,
1: nas estatísticas mais.
2: Por aí, velho.
1: Ele é um dos artilheiros da B1.
3: É, o Serrano agora deu uma arrancada. Tinha começado mal o campeonato.
2: É, mas encaixou. Teve alguns reforços, encaixou.
1: Exatamente. Golzinho de pênalti aí, jogo dentro de casa. Vitória do Serrano pra cima.
2: Muito estruturado também, né?
1: Do Macaé. Sim, Macaé do Barroso, né? Que acabou perdendo essa rodada.
3: Hoje não teve gol do Barroso. Essa rodada não teve gol do Barroso.
1: Barroso que tem um carinho aqui no nosso programa.
3: Tem
2: mesmo, meu garoto.
1: Seguindo na B1. Com a partida que marcou a vitória do Niteroiense.
2: Os jogos estão voando.
1: Segue o
3: esse
1: líder,
3: aí.
1: Hein? 3-0 para... 3-1, perdão, para o Niteroiense. Pra cima do Carapebus, agradecendo mais uma vez a Federação de Futebol do Rio de Janeiro, que disponibilizou as imagens. Segue a tabela no Futebol Raiz, tabela da B1. Segue o líder, Niteroiense, com 16 pontos. Abriu 4, tá?
3: Abriu
1: de vantagem.
3: Abriu 4 de vantagem.
2: Praticamente,
1: Duque de Caxias na segunda colocação com 12. Serrano na terceira colocação tem 11. Goitacás na quarta colocação com 11. Petrópolis com 10. É, só pra destacar que o Petrópolis jogou, tá? Não tivemos imagens nesse jogo. Não tivemos a disponibilidade das imagens. O Petrópolis empatou em 1-1 com a equipe, cadê do Univassouras Arte Sul. Então tivemos um empate do Petrópolis.
2: O Audax e o Carapebus já estão 4 pontos de diferença pra sair da zona do Nova
3: Cidade. Muito difícil.
1: Situação delicada.
3: Pra reagir depois fica muito difícil. O campeonato tiro curto, cara. É complicado.
1: Em sétimo lugar, o Campusca com 8 pontos. Na oitava colocação, o Macaé com 7. Na nona, o São Cristóvão com 6. Na décima, Nova Cidade com 5. Olha o Cal reagindo, cara. Importante pro Nova Cidade. Na décima primeira colocação, o Audax tem 1 pontinho. O Carapebus com menos 8 de saldo. 1 pontinho na zona da degola, zona de rebaixamento da Série B1 para B2. Falando em Série B2, Cardoso Moreira, que perdeu a liderança na última rodada e volta a vencer. Seguindo, mais uma goleada ou não? Vamos ver. É o Búzios. Então tivemos mais um jogo com 5 gols. 3-2 para o Friburguense. O Bel, Baixada é Cruel. 1 para o Belfor Roxo, 1 para o Serra Macaense, que também vive um bom momento, tá? No Campeonato Carioca Série B2, o Serra Macaense. Toma esse 5-0 do Paduano aí, tá? Em Santo Antônio de Pádua, tá? Seguindo pra última rodada da B2, pelo menos, no final de semana. O Campos venceu
2: casa,
1: o Rio de Janeiro,
2: né?
1: Cara.
2: Lá em Xerém, né?
1: Tá aí, ó, a tabela da Série B2 do Campeonato Carioca. Friburguense na liderança com 20 pontos. Na segunda colocação, Cardoso Moreira. Tem 16 na terceira colocação, Paduano com 14. E fechando, vivendo um grande momento, em quarto, Serra Macaense tem 14 pontos. Belfor Roxo na quinta colocação com 13. Santa Cruz, que joga hoje contra o Barra Mansa, na sexta colocação tem 12 pontos. Na sétima colocação, Campos do Dioguinho, 12 pontos. Na oitava colocação, Rio de Janeiro, do Chefinho, com 10. Na nona colocação, 7 de abril, tomou uma pancada por 5-0, tem 10 pontos. Barra Mansa, que joga hoje uma partida menos, na décima colocação, com 7 pontos. O Búzios, na décima primeira colocação, com 4 pontos. E o Paraty, com 0 pontos, na décima segunda colocação e simplesmente com menos 22 de saldo.
3: Nossa Senhora,
1: pro nosso querido Paraty. A matemática pro Paraty permanecer hoje, ela é muito clara. O Paraty tem que vencer os próximos 3 jogos e secar Búzios e Barra Mansa. Inclusive, o Barra Mansa entra em campo hoje. Porque ainda tem 9 pontos em jogo pro Paraty e, chegando a 9 pontos, o Paraty pode, inclusive, ultrapassar as duas equipes e terminar em décimo. Não dá mais pra alcançar o 7 de abril.
3: Difícil, mas ainda matematicamente...
1: Ainda é possível. Matematicamente ainda
2: é possível. Se quiser passar lá em Aparecida também, cai
1: pode
2: bem,
1: fazer,
2: né?
1: Pode fazer, pra fazer aquele pedido.
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1: Cara, galera, muito obrigado, Nelinho, mais uma vez.
2: Prazer.
1: Yuri, obrigado, irmão. Rapaziada no canal Zico 10, quem tá escutando a gente na Rádio Positividade, boa noite, já deve estar tarde. Já deve estar tarde aí na Positividade. Vai dormir, que hoje é feriado, mas amanhã não. Bruno, muito obrigado, irmão, por aceitar o nosso convite.
2: Que presença, hein?
1: Prazerzaço.
3: Não, melhor.
1: Vai ter
3: o maior
1: que voltar.
3: O maior dos menores tá aí hoje.
1: E o programa teve muita gracinha hoje. Tomaram o tempo do Bruno. Eu quero que ele volte aqui pra falar mais de futebol.
2: Pô, vai ser um prazer.
3: Tu puxou 15 abraços hoje.
2: Começou gastando 10 minutos.
1: Semana que vem não tem abraço, só pra avisar. Obrigado, boa noite a todos.
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1: Olá, bom dia para você que tá ligado aqui na Positividade FM. Nessa manhã de terça-feira, eu sou Marcos Soares e a partir de agora eu trago para você as notícias de hoje do Atualizando. A Prefeitura de Niterói prevê uma nova etapa das obras de recuperação do canal de São Lourenço em Niterói, que deverá incluir a retirada de embarcações naufragadas perto do terminal pesqueiro da Ilha da Conceição. A medida busca ampliar as condições de navegação e também favorecer a retomada das atividades no terminal. A previsão é que essa fase do projeto seja licitada nos próximos anos, dando sequência ao desassoreamento do canal e à recuperação da infraestrutura marítima da região. 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
2: Os institutos Quest e Datafolha devem divulgar nessa semana novas pesquisas de intenção de voto para o segundo turno das eleições presidenciais. A Quest publica o levantamento na quarta-feira, dia 14, com entrevistas realizadas entre os dias 10 e 13 de outubro. Já o Datafolha tem divulgação prevista para quinta-feira, dia 15, após ouvir 2.520 eleitores. Na pesquisa anterior do Instituto, Flávio Bolsonaro aparecia com 49% das intenções de voto contra 45% de Lula. Os dois levantamentos têm margem de erro de 2 pontos percentuais, para mais ou para menos, e nível de confiança de 95%. 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Daqui a pouco tem mais um Atualizando.
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1: Olá, ótima manhã para você aqui na Positividade, uma terça com cara de segunda, início de semana, dia útil. Você que tá vindo em direção ao centro da cidade pela Brasil, atenção em Cordovil, a saída da rodovia Washington Luiz. Está vindo da Baixada Vermelha, a melhor alternativa. Chegada ao Caju, o trânsito começa a melhorar em São Cristóvão também, mas na sequência tá indo para a Zona Sul, atenção no Rufino Pizarro, no elevado Paulo de Fronten, tá? Pelo Santa Bárbara, até que observo melhores condições, claro que em Laranjeiras, trânsito tá mais intenso. Para quem tá vindo da Enseada, o panorama é semelhante em direção Santa Bárbara. 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O Atualizando volta já. Não sai daí, não.
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1: A vida pede mais positividade. Muito obrigado pela sua audiência. É uma honra. Hoje eu quero conversar mais uma vez com você sobre a lombar, que pelo DNA Code das emoções representa a área da renovação e do aperfeiçoamento. Vamos lá. Cervical, identidade. Torácica, conflitos. E lombar revela o que a pessoa está tentando fazer para se renovar, para se aperfeiçoar. Nós temos 5 vértebras lombares que a gente associa da seguinte forma: L1, insatisfação. L2, estado de vigília. L3, medo. L4, saudade contínua. E L5, contrariedade. Então, quando alguém chega com dor lombar lá no consultório, além das causas físicas, eu investigo possíveis bloqueios emocionais. Será que essa pessoa está com medo exacerbado de avançar? Um estado de vigília que não a deixa descansar? Uma insatisfação que a pessoa não faz nada para mudar e acaba virando contrariedade? Ou saudade de alegrias que acredita que nunca mais vai conseguir viver? Vamos lá, a luz tá aqui, ó. Outro dia, um paciente meu, ele tem 20 anos de idade, o sonho dele era ir pra Europa, tá morando lá agora. E aí, a gente, na primeira consulta online, ele perguntou em determinado momento: Bonneau, será que ainda dá tempo? Aí eu respondi: que horas são aí? Ele falou: 20 horas. E eu falei: aqui são 15 horas. Daqui a pouco você vai se preparar pra dormir e eu tenho vários outros pacientes pra atender. Ou seja, estamos no mesmo momento, mas em horários diferentes. Percebeu? O relógio marca as horas, mas é você quem dá significado ao tempo. Renovar-se não é recuperar o passado, é transformar o presente. Pegou? Faz o seguinte, vai lá no meu Instagram, você pode marcar consulta comigo, saber sobre minha imersão de oratória, curso de teatro. Bom, meu Instagram é @carlosbonneau. Lembrando que Bonneau é B-O-N-O-W. Faça uma extraordinária semana e vem comigo, porque a vida pede mais positividade.
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2: Mais de R$1 bilhão em saldos de apostadores de bets já foram devolvidos aos usuários, segundo dados enviados pelas empresas ao governo federal. Ainda restam R$159 milhões que deverão ser restituídos pelos bancos até 14 de outubro. O prazo para saque voluntário terminou no último dia 5. O governo também encaminhou para bloqueio mais de 16 mil sites ilegais de apostas e solicitou a remoção de 3.600 páginas e perfis em plataformas digitais. 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Daqui a pouco tem mais um Atualizando.
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2: De volta, falando para você que tá na Barra, tá vindo em direção à Zona Sul. Atenção já em São Conrado, um pouco antes no Elevado das Bandeiras e também na chegada à Praça Sibelius. Caminho pela Niemeyer é sempre uma alternativa. Tá pela Barra e vai para Jacarepaguá, atenção na Ayrton Senna, na passagem ali pelo Lourenço Jorge, pela pista lateral, dê preferência à pista central. Quem vai direto em direção à Amarela, atenção na chegada Gardene e também já nos acessos pela CDD. Grajaú, Jacarepaguá, se liga na Serra, pelo menos nos acessos, observa o trânsito apenas intenso até o final da Estrada dos Três Rios. 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O Atualizando volta já.
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2: Muito bem, faltam 5 minutos para as 7 horas. Brasilidade fica por aqui, volta amanhã às 6 horas da manhã. E eu faço aquele convite, como sempre, para você, quando começar a propaganda política, você pular para o aplicativo da Positividade. Depois você volta e continua ouvindo música boa em 104.5. Daqui a pouquinho a gente se fala mais. Abraço aqui do Carlos Alberto, bom dia.
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Aguenta aí, até já.

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Um bom dia para você que tá aqui na Positividade 104.5, uma ótima terça-feira, 13 de outubro de 2026, feriado já passou, vamos trabalhar! Bora trabalhar porque cerveja não cai do céu! 7h14, abraço aqui do Carlos Alberto, tamo juntos até as 11 horas da manhã. E pode deixar seu rádio aqui que ele continua muito bem sintonizado. Positividade. Coldplay.

0: 7h22.
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3: De volta e vamos dar um giro pela cidade, começando pela Zona Norte, tá vindo rumo ao centro, atenção na Marechal Rondon, já nos acessos pela General Belegarde. A 24 de maio também tá com trânsito um pouco maior, logo depois do Sampaio, mas descendo em direção centro, dê preferência à Vila Isabel Teodoro, com melhores condições. Zona Sul, para você que tá vindo por Botafogo, atenção na São Clemente, até a chegada à matriz, observa o trânsito maior. Na Voluntários, o panorama é semelhante, tá? Principalmente ali próximo à Real Grandeza e na passagem pela Rua das Palmeiras. Pela Enseada, já melhores condições, o caminho pela Praia e Aterro tem um panorama melhor. Para você que vem pela Brasil agora, dê preferência à pista central, principalmente na chegada Bom Sucesso. Saindo da Baixada Vermelha, segue com melhor alternativa. Fechando, você que vem pela região metropolitana, Itaboraí, São Gonçalo, chegada ao contorno, já observa melhores condições, mas na ponte, paciência, pelos acessos ainda tem dificuldades. 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O Atualizando volta já.
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0: 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Positividade FM 104.5, Inimigos do Rei. São os mesmos que cantavam Adelaide, minha anã paraguaia. Teve também Swing Out Sister, Am I the Same Girl? E Level 42, Lessons in Love.
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0: 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Uma década de ouro pro rock nacional, né? Legião Urbana, Capital Inicial, Titãs, tanta gente, né? Você acabou de ouvir Tempo Perdido e agora eu me lembrei que nessa época também teve Lobão. 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Uma lentinha agora, DJ, por favor.
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0: Positividade FM 104.5, Corinne Bailey Ray, Put Your Records On. Ah, que mais, hein? Put Your Records On. Sarah Driffel, Memory Please, do PM Down. Você quer mais?
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0: 7h59.
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Shy guy. Diana King, Positividade FM 104.5. Teve também Michael Jackson, Billie Jean, Madonna, Give It To Me. Daqui a pouquinho tem esporte com positividade com Alexandre Araújo pra gente falar de campeonato brasileiro. É, que mais, hein? Resultados aí do jogo. Teve jogo ontem, teve! Seu time jogou? Ih, não foi bem não, mas vamos falar já já sobre isso aí, viu?

0: Positividade FM 104.5, Jamiroquai, Space Cowboy, teve também Xadê, The Sweetest Tabu. E agora está na hora de mais um
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0: Alexandre Araújo, bom dia!
2: Fala, Casobi, tudo bem? Bom dia para você, para todo mundo que tá ligado aqui na Positividade.
0: Alexandre, a gente fez alguns prognósticos ontem que não se cumpriram, né? A gente falou das goleadas sobre o Curitiba e falou que o Botafogo ia golear também ontem. O que que houve?
2: É verdade, o Botafogo acabou só empatando com o Curitiba 1-1, que não deixa de ser um resultado bom para o Botafogo, que tá mal no campeonato. Faz um pontinho fora de casa, né? Curitiba saiu na frente com um gol contra do Marçal, depois o Danilo, jogador da seleção brasileira, empatou 1-1. Botafogo chega aí a 36 pontos. Fica aí na 13ª posição, né? Tá no limbo ali do campeonato. Não pega nem Sul-Americana, não pega nada, nem tá brigando pra cair.
0: Pega nada, tá, nem ninguém.
2: É, tá aquela situação meio insossa do campeonato brasileiro, né? O Botafogo, né? O importante é não cair nesse momento.
0: Ah, com certeza.
2: E o Arthur Cabral acertar alguma coisa, porque ele errou tudo ontem.
0: Né? É mesmo,
2: é? A torcida perdeu totalmente a paciência com o atacante do Botafogo. Perdeu o gol, fez falta no lance que ia dar em gol do Botafogo, muito mal, pior em campo, mais uma vez o Arthur Cabral. É, tivemos ontem também o Bragantino, né? Venceu o Cruzeiro por 4-2.
0: Quem diria, hein?
2: Um bom resultado, é pro Fluminense. O Arthur Jorge, né? Ficou na bronca com os torcedores lá do Bragantino.
0: Que começaram a gritar bacalhau atrás do...
2: Bacalhau, bacalhau, bacalhau, né?
0: Ele achou que era xenofobia. Que... Né? Achou que era o quê? Xenofobia?
2: É, xenofobia.
0: O mundo tá chato, não tá, Alexandre?
2: É, tá chato.
0: O mundo tá. Ninguém aguenta mais uma piada, uma brincadeira.
2: Bacalhau foi uma brincadeira só, né? É. Não atacou o povo português, não, né? Fica tranquilo, Arthur. Que é gente boa.
0: Não, Arthur é um técnico super competente, gente boa, bacana, mas não precisa, né? Não precisa.
2: Foi só um xiste do torcedor.
0: É isso aí.
2: Uma provocação, uma piadoca.
0: É, pois é.
2: E o Atlético Paranaense tá bem no campeonato, 3ª posição, passou o Fluminense, venceu a rebaixada, Chapeco, isso, sumiu tudo aqui, a rebaixada Chapecoense por 4-1, né? Ah. E o Viveiros, que é o cara do campeonato, né? Marcou 2, é o artilheiro, tem 21, Pedro tem 16 e o Gabigol tem 14. Pegaria de volta o Gabigol, Casobi? Quer o Gabigol de volta no Flamengo ou não?
0: Você quer opinião de torcedor ou opinião torcedor, pessoal?
2: Torcedor.
0: Não.
2: Não?
0: Não.
2: Ah, que isso.
0: Ele já construiu a história dele no Flamengo. Vai que ele volta e fica naquela fase ruim que ele teve antes de ser negociado com o Cruzeiro.
2: Então, vou fazer outra pergunta. Ele merece um busto no Flamengo?
0: Não.
2: Que isso, Casoli?
0: Eu acho que busto é uma coisa, né, mas...
2: Que gratidão.
0: Não tem gratidão nenhuma. Eu não tenho... Vamos deixar claro, não tenho nada contra ele.
2: Não, eu sei.
0: Mas eu acho que... acho que já é isso, demais, cara. Né? Acho que aí já é demais.
2: Pô, falando em busto, Cristiano Ronaldo tem um busto horroroso lá na Ilha da Madeira, que nem parece com ele, né?
0: Não parei, eu vi aquele busto.
2: Você viu?
0: Não tem nada a ver com o Cristiano Ronaldo.
2: Quem é aquele cara lá que tá lá?
0: Eu não sei, mas não é o Cristiano Ronaldo.
2: Cristiano Ronaldo fez mais um ontem. O Al Nassr venceu o jogo lá pela Liga dos Campeões da Ásia.
0: Faltam quantos aí pro gol mil?
2: 19.
0: Faltam 19 só.
2: Tem 981. Tá chegando, hein, Casobi?
0: Será que ele chega esse ano ainda?
2: Ah, acho que difícil, hein?
0: O Arabão termina quando?
2: O Arabão é final do ano, para, né?
0: Ah, mas é,
2: tem
0: verdade.
2: A Liga da Ásia também. Tem a Liga da Ásia.
0: Tem Liga da Justiça também, Liga da Ásia.
2: Liga da Ásia.
0: Sim.
2: Mas acho que esse ano ele não bate, não.
0: Vamos ver.
2: Vai ficar pro ano que vem.
0: Cê tem mais coisa pra falar de Fla-Flu?
2: É, Flamengo pega o Estudiantes, né? Nesta quinta-feira, jogo de ida da Libertadores da América. O Danilo fez a cirurgia na mandíbula. Tá bem, né? Só que vai desfalcar nos próximos jogos, assim com o Arrascaeta.
0: O Fábio chegou a mandar alguma mensagem pro Danilo, não?
2: Eu não ouvi nada a respeito, mas foi sem querer, né? Não teve intenção nenhuma. Deve ter mandado, ou fez uma oração, pelo menos. Orar, pelo menos, o Fábio orou aí.
0: É, a gente espera.
2: Pela recuperação do Danilo,
0: né? É o que a gente espera, né?
2: E vai ser jogaço, esses Flamengo Estudiantes aí, que já jogaram 12 vezes.
0: Vai ser bom.
2: O Flamengo tem ampla vantagem, 5 vitórias do Flamengo, 2 Estudiantes e 5 empates,
0: né? E a vantagem é aquela que do Flamengo jogar o primeiro jogo fora de casa e decidir em casa, né? Pela campanha que o Flamengo teve, né?
2: É, 2 jogaços, né, Casoli? Tanto o Flamengo Estudiantes quanto o Fluminense, que joga
0: Palmeiras, amanhã, né, cara? Nossa.
2: Jogaço. Não tem mais ingresso, hein? Não adianta tentar me mandar mensagem aqui, que eu não tenho ingresso, tá, galera?
0: Te mandar mensagem? Mas por quê?
2: Ah, porque eu trabalho lá na Flu TV, o pessoal acha que eu sou bilheteria, né?
0: É mesmo, é?
2: Fica em fila. Não, não tem ingresso, era hoje. Tem ingresso aí pro jogo? Não tem. Tem ingresso. Não sou bilheteria.
0: E nem cambista, né? Muito
2: também
0: menos.
2: Não,
0: né?
2: Se tivesse também, arrumar um dinheirinho, né? Mas não tem. Tem ingresso. Amanhã, casa cheia, Maracanã lotado, Fluminense e Palmeiras, falando em números aí, em confronto na Libertadores, o Fluminense já eliminou 5 vezes em mata-mata times brasileiros. Foi eliminado uma vez pelo Atlético Mineiro em 2024.
0: Será que tem que fazer um resultado bom agora no Maracanã? Para o segundo jogo lá?
2: É, porque o jogo lá é complicado, né?
0: Muito.
2: Palmeiras em casa, na grama artificial, pressão da torcida. Bem que a gente vai ter aí 5 mil torcedores do Fluminense, 4 mil esgotados para meus ingressos, mas tem que fazer um bom resultado aqui no Maracanã.
0: Não, e o bacana foi que houve aquela troca de farpas, né? E aquele número que inicialmente foi divulgado de 2 mil ingressos, né? Lá em São Paulo, e que depois voltaram aos 4 mil, que se esgotaram em minutos, né?
2: Foi assim, 10 minutos. Reciprocidade, né? 4 mil lá, 4 mil aqui. O Fluminense também vai colocar aquela tela de proteção para atrapalhar, né, a visão do torcedor, como acontece lá em São Paulo, que é horrível ver o jogo lá em São Paulo, tem uma tela ali na frente, né?
0: Pois
2: não dá
0: é.
2: Pra ver nada, né? Vai ser esse jogaço aí quarta-feira, quarta e quinta, né?
0: É verdade.
2: Programaço.
0: Bom
2: e hoje jogos. Tem outro bom jogo, né? Do Vasco, né?
0: Sim!
2: O Vascão de volta aí, é uma decisão, competições sul-americanas contra o Boca, nunca venceu o Boca também, o Vasco, né? Vai pro quinto jogo, 2 empates, 2 derrotas, mas o Vasco tá animado pela campanha que faz nessa reta final do Campeonato Brasileiro.
0: E tá numa ascendente, né, o Vasco,
2: ascendente,
0: né?
2: Ascendente, é verdade. Mas tem desfalques importantes. O Cuesta não joga hoje, o Spinelli não joga, o Juan Barros também. O Vasco deve jogar com o Léo Jardim, Paulo Henrique Saldívia, Robert Renan e Cuiabano, Sousa, Thiago Mendes, Lescano, Andrés Gomes, o Adson que vai pra partida e o Bruno Duarte. E
0: muito
2: a torcida
0: bem.
2: Do Vasco invadiu lá Buenos Aires. Tem o Vasco caindo lá, impressionante.
0: E a história da noiva, eu vi o vídeo depois.
2: Você viu o vídeo?
0: Eu vi o vídeo.
2: Muito bom, né, Casal?
0: A noiva Liga, saindo, né, do hotel, a torcida do Vasco.
2: Beija,
0: muito bom. Alexandre, você volta logo mais com Vanessa Victorino e amanhã 8h30 a gente se fala mais, não é isso?
2: Exatamente.
0: Volto
2: mais tarde para falar também aí da final do Campeonato Carioca Feminino de Vôlei.
0: Opa!
2: 6h30 na Hebraica. Estarei lá, hein, Casobi?
0: Parabéns, um abraço, Alexandre.
2: Abraço, até amanhã. Tô esperando lá, hein, Casobi?
0: Estaremos lá, um abraço, tchauzinho.
2: Abraço.
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0: 8h52.
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4: Os economistas Robert E. Hall, da Universidade Stanford, e Michael Woodford, da Universidade Columbia, receberam o Nobel de Economia de 2026 por pesquisas sobre estabilização macroeconômica. Os resultados mostram como as decisões de governos e bancos centrais podem influenciar o crescimento econômico, o emprego e também a inflação. As contribuições dos pesquisadores ajudam a compreender como as políticas econômicas podem reduzir os efeitos das recessões e manter os preços sob controle, um dos principais desafios da gestão econômica. 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Daqui a pouco tem mais me atualizando.
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0: Positividade FM 104.5, Maroon 5, Makes Me Wonder. Tem também Barão Vermelho por você. O que mais? The Weeknd, Daft Punk, I Feel It Coming, I Feel It Coming. E Robbie Williams, Feel.
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0: 91. 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

0: Positividade FM 104.5. Isso é muito charme, né? Bom demais, né? Lauryn Hill, Do Whoop. Teve também Fine Young Cannibals, She Drives Me Crazy. Maneva, Reggae, Sua Fé. Inner Circle Games People Play. E a positividade, como sempre, pensando em você, no seu direito, no direito do consumidor, traz agora o doutor Tarcísio Rios falando sobre atraso no voo. Seu voo atrasou, o que você pode fazer? Esperar comer aqui na lanchonete? Não, peraí. Você tem direitos. Doutor Tarcísio, bom dia!
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2: Atenção passageiros, você sabe seus direitos quando seu voo atrasa? Vou te dar 3 pontos que você precisa saber dos seus direitos em voo em companhias aéreas, só que a terceira se prepara, você não vai acreditar. Até uma hora de atraso, a companhia aérea tem que te dar internet e telefone para você avisar alguém ou remarcar compromissos. Passou de 2 horas, você tem direito à alimentação. Normalmente, a empresa te dá um voucher para você usar nos restaurantes do aeroporto. Agora, atenção para essa. Se o atraso for maior que 4 horas, você pode exigir um reembolso total, remarcar o voo para quando quiser ou até embarcar em outra companhia aérea. E mais, em casos assim, a indenização pode chegar até 20 mil em voos nacionais e 30 mil em internacionais. Já passou por isso? Seus direitos podem estar sendo violados. Se você tiver algum problema ou alguma dúvida, mande sua pergunta para mim, tarcisio@rioassessoria.com. Lembrando que o Tarcísio é sem o R e com H. Tarcísio.
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3: O centro do Rio ganhou um novo bistrô escola do Senac, em parceria com o Tribunal Regional do Trabalho. Inaugurado no dia 6 de outubro, o espaço oferece café da manhã e almoço com pratos a partir de R$ 35,00, de segunda a sexta-feira. Além de atender ao público, o bistrô funciona como ambiente de formação prática para estudantes de gastronomia que vivenciam a rotina de uma cozinha profissional. O projeto também prevê uma suíte pedagógica para alunos dos cursos de turismo e hotelaria. O espaço fica na Avenida Presidente Antônio Carlos, 251, e funciona das 8h30 da manhã às 3 da tarde. 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Aproveite, daqui a pouco tem mais um Atualizando.
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0: Positividade FM 104.5. Justin Timberlake, Can't Stop the Feeling. Teve também Spice Girls, Wanna Be, Lulu Santos, Tudo Bem, Backstreet Boys, I Want It That Way. E já já tem mais. Positividade. 9h33, bom dia. 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
1: Olá, eu sou Ricardo Cavalcante, cirurgião plástico, e estou aqui no PositiveCast, de autoestima, estética e beleza. Eu quero falar hoje sobre a cirurgia da panturrilha. Muitas mulheres têm a panturrilha muito avantajada. Isso daí causa um desconforto. As mulheres não gostam, principalmente quando colocam uma roupa mais curta, como um vestido ou uma saia. E quando essa circunferência ela é composta de gordura, existe uma cirurgia chamada lipoaspiração no membro inferior, ou lipoleg. Então você consegue reduzir o diâmetro da perna, melhorando muito esse aspecto. Se você tem alguma dúvida ou quer perguntar algo sobre o lipoleg, você pode ir à minha rede social ou meu Instagram, @ Dr. Ricardo Cavalcante, que eu terei enorme prazer em te responder.
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0: Positividade FM 104.5, that's all. Genesis, teve também Lenny Kravitz, Can't Get It Off My Mind. E que mais? James Brown, I Feel Good. 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

Positividade FM 104.5, Fastball The Way, Guns N' Roses, Sweet Shadow Mine, LS Jack, Garota Dourada, é aquele mesmo sucesso do Rádio Táxi, década de 80. Ó, você tá querendo saber como é que vai ser o tempo hoje? É porque a gente acorda com o sol, né? Vê aquele céu azul, mas com umas nuvens aqui, e de repente agora se depara com o céu preto lá embaixo. Bom, segundo o Alerta Rio, hoje o tempo no Rio será influenciado por áreas de instabilidade associadas a uma região de baixa pressão no oceano. O céu está parcialmente nublado a nublado e há previsão de pancadas de chuva moderada de forma isolada no período da tarde, passando a chuva fraca a moderada no período da noite. Ventos fracos e moderados, temperaturas com mínima prevista de 19 e máxima de 31 blaus. Mas eu já estou vendo aqui no céu da Barra, ali na minha frente, direção Recreio, cinza escuro. Um pouquinho mais para trás, região Grajaú, Jacarepaguá, meio nublado, mais para trás, Zona Sul, meio solzinho, céu azul. E onde você tá aí? Como é que tá? Fala para mim. Aqui o tempo sempre tá bom. 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

0: Positividade FM 104.5, Soas Island, Runaway Train. Teve também Kid Abelha na rua, na chuva, na fazenda. E Beyoncé, Hello!
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0: 10h36.
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0: 10h49.
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4: A modernização da Serra de Petrópolis na BR-040 pode passar por mudanças. A concessionária Elovias propõe transformar um túnel de serviço previsto nas obras em uma nova pista de descida, o que poderia reduzir em 17 minutos o tempo de viagem no trecho entre Xerém e Petrópolis e assim diminuir em 73% a área de vegetação afetada. A proposta está em análise pela Agência Nacional de Transportes Terrestres, a ANTT, e ainda depende de aprovação. A previsão é que os estudos técnicos sejam concluídos até abril de 2027. 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Aproveite, daqui a pouco tem mais um Atualizando.
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0: Olha aqui, ó, eu apertei pause duas vezes em duas situações, tá? Meu sistema amado, você não vai me obedecer, eu vou ficar de mal com você, tá? E que isto não se repita, porque eu tava cheio de gás pra falar que 1986 tocava New Order, Bizarre Love Triangle, ia me despedir, falar da Fernanda Abreu, rir 40 graus, Então tá, resultado de promoção. 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Pedro, você ganhou o kit, tá concorrendo ao sorteio dessa caixa de som que vai ser na sexta-feira, dentre todas as pessoas que ganharam o kit, tá bom? Tô indo embora, abraço do Carlos Alberto, agora sim, posso me despedir, né? Agora obedeceu a pausa, né? Pausa, mandei pausa para você de novo, pela enésima vez, tá? Já tem Marcos Vinícius Moreno, amanhã 7 da manhã, a gente se fala mais!
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0: Eagle Eye Cherry, Save Tonight. Teve Legião ainda cedo, Morrissey, Back on the Chain Gang. Bom dia, dia bom. Terça-feira, 13 de outubro, tudo bem? Aqui é o Marcos Vinícius Moreno. Uma ótima terça-feira pra você que tá ligado aqui na sua rádio preferida. 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Positividade agora 11:21.
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0: É sol e agora tem dica boa de cozinha chegando pra você aqui na Positividade.
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2: Olá, não cozinheiras e não cozinheiros. Cara, vocês adoraram falar de café. E foi legal que vocês inundaram o meu inbox no Instagram perguntando sobre café. Muitos de vocês falaram sobre o universo do café preto. Café coado, o café expresso, e tem uma diferença enorme entre eles, né? O café expresso, ele precisa ser usado, ele precisa ser feito por uma máquina para que ele tenha a quantidade de bar, ou seja, uma quantidade de pressão suficiente para ele produzir aquela cremazinha. E muitos de vocês falaram sobre cappuccino. O cappuccino é um drink feito com café de origem italiana que leva um café expresso, a mesma quantidade em leite vaporizado e a mesma quantidade em vapor de leite. É só isso o cappuccino original. No Brasil, a gente adiciona canela, a gente adiciona chocolate em pó, que são variações desse cappuccino italiano. É claro que daí também vem outros drinks de café, como mocatino, que leva chocolate, leva outras coisas, os afogados, que são cafés que levam gelato italiano ou levam sorvete, e essas variações todas levam pra gente numas bebidas de café que são sensacionais. A variação delas é toda a mesma, o café preto. Mas o universo do café, ele é muito maior do que isso. Tem drinks gelados com café também. Vocês querem saber sobre isso? Então me pergunta lá no meu Instagram, vou abrir uma caixinha de pergunta no arroba Igor Maurício Barreto, e lá na rádio, no positividade.fm, não esquece de seguir a gente.
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101.5 Positividade FM, Rockset The Look. 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
1: 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A Prefeitura de Niterói prevê uma nova etapa das obras de recuperação do canal de São Lourenço em Niterói, que deverá incluir a retirada de embarcações naufragadas perto do terminal pesqueiro da Ilha da Conceição. A medida busca ampliar as condições de navegação e também favorecer a retomada das atividades no terminal. A previsão é que essa fase do projeto seja licitada nos próximos anos, dando sequência ao desassoreamento do canal e à recuperação da infraestrutura marítima da região. 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Daqui a pouco tem mais um atualizando.
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porque vem aí o horário de propaganda eleitoral gratuito, mas você continua ouvindo a Positividade pelo nosso aplicativo ou pela Alexa, tá? Daqui a pouquinho a gente volta com muito mais música boa pra você em 104.5, sua rádio preferida, Positividade FM. Aguenta aí, rapidão, rapidão.

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Agora 12:15, boa tarde. 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
3: Os institutos Quest e Datafolha devem divulgar nessa semana novas pesquisas de intenção de voto para o segundo turno das eleições presidenciais. A Quest publica o levantamento na quarta-feira, dia 14, com entrevistas realizadas entre os dias 10 e 13 de outubro. Já o Datafolha tem divulgação prevista para quinta-feira, dia 15, após ouvir 2.520 eleitores. Na pesquisa anterior do Instituto, Flávio Bolsonaro aparecia com 49% das intenções de voto contra 45% de Lula. Os dois levantamentos têm margem de erro de 2 pontos percentuais, para mais ou para menos, e nível de confiança de 95%. 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Daqui a pouco tem mais um Atualizando.
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0: 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Cazuza, bom demais, né? Exagerado, Neo Closer, teve This Real You Gotta Be. 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
0: Faltando dois minutinhos para...

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5 Positividade FM, Skank, Três Lados, Madonna, Open Your Heart, teve Florence the Machine, Dog Days Are Over. E é o seguinte, ó. 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
1: 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Mais de R$1 bilhão em saldos de apostadores de bets já foram devolvidos aos usuários, segundo dados enviados pelas empresas ao governo federal. Ainda restam R$159 milhões que deverão ser restituídos pelos bancos até 14 de outubro. O prazo para saque voluntário terminou no último dia 5. O governo também encaminhou para bloqueio mais de 16 mil sites ilegais de apostas e solicitou a remoção de 3.600 páginas e perfis em plataformas digitais. 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Daqui a pouco tem mais um Atualizando.
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5, Positividade FM, John Miles, Song for You. Isso é muito bom. Teve também Los Hermanos Morena, Bon Jovi, Never Say Goodbye. E quem tá levando um par de ingressos para assistir qualquer filme em cartaz na rede UCI de Cinemas é Gilberto Procoli. Final do telefone 8554. Gilberto, se deu bem. A nossa equipe de promoção vai entrar em contato pelo WhatsApp, tá bom? 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Daqui a pouquinho tem resultado. 21981281045. Aqui é o Marcos Vinícius Moreno. Já tem mais música.

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104.5 Positividade FM, Daryl Hall, John Oates ao vivo é bom demais, né? One on one. Teve Red Hot Chili Peppers, Scar Tissue, New Order, Regret, agora 2h22, mais música chegando pra você aqui na sua rádio preferida, Positividade FM.

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3: Os economistas Robert E. Hall, da Universidade Stanford, e Michael Woodford, da Universidade Columbia, receberam o Nobel de Economia de 2026 por pesquisas sobre estabilização macroeconômica. Os resultados mostram como as decisões de governos e bancos centrais podem influenciar o crescimento econômico, o emprego e também a inflação. As contribuições dos pesquisadores ajudam a compreender como as políticas econômicas podem reduzir os efeitos das recessões e manter os preços sob controle, um dos principais desafios da gestão econômica. 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

0: 5, Positividade FM, nenhum de nós, Camila, Bruno Mars, 24 Karat Magic, teve CJ Lewis, Art of the A. É música boa, traz de música boa, essa é a positividade. Uma ótima terça-feira pra você e daqui a pouquinho a gente tá de volta, hein?
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Positividade FM, Man at Work, Who Can It Be Now, Bob Sinclair, Love Generation, teve capital inicial 4 vezes você e continua valendo aquele voucher no valor de R$100 da Parmê pra você curtir aquele rodízio e buffet premium que só a Parmê tem, dá água na boca, né? Tá afim? 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

0: com Positividade FM, é Rhythmics When Tomorrow Comes, Jota Quest, negra linda, descobridor de Sete Mares, London Beat, e agora tem mais um DNA das emoções aqui com Carlos Bonou na Positividade.
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3: A vida pede mais positividade. Muito obrigado pela sua audiência. É uma honra. Hoje eu quero conversar mais uma vez com você sobre a lombar, que pelo DNA Code das emoções representa a área da renovação e do aperfeiçoamento. Vamos lá. Cervical, identidade. Torácica, conflitos. E lombar revela o que a pessoa está tentando fazer para se renovar, para se aperfeiçoar. Nós temos 5 vértebras lombares que a gente associa da seguinte forma: L1, insatisfação. L2, estado de vigília. L3, medo. L4, saudade contínua. E L5, contrariedade. Então, quando alguém chega com dor lombar lá no consultório, além das causas físicas, eu investigo possíveis bloqueios emocionais. Será que essa pessoa está com medo exacerbado de avançar? Um estado de vigília que não a deixa descansar? Uma insatisfação que a pessoa não faz nada para mudar e acaba virando contrariedade? Ou saudade de alegrias que acredita que nunca mais vai conseguir viver? Vamos lá. A luz tá aqui, ó. Outro dia, um paciente meu, ele tem 20 anos de idade. O sonho dele era ir pra Europa. Tá morando lá agora. E aí, a gente, na primeira consulta online, ele perguntou em determinado momento: Bonou, será que ainda dá tempo? Aí eu respondi: que horas são aí? Ele falou: 20 horas. E eu falei: aqui são 15 horas. Daqui a pouco você vai se preparar pra dormir e eu tenho vários outros pacientes pra atender. Ou seja, estamos no mesmo momento, mas em horários diferentes. Percebeu? O relógio marca as horas, mas é você quem dá significado ao tempo. Renovar-se não é recuperar o passado, é transformar o presente. Pegou? Faz o seguinte, vai lá no meu Instagram, você pode marcar consulta comigo, saber sobre minha imersão de oratória, curso de teatro. Bom, meu Instagram é @carlosbonou. Lembrando que Bonou é B-O-N-O-W. Faça uma extraordinária semana e vem comigo, porque a vida pede mais positividade.
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2: O Centro do Rio ganhou um novo Bistrô Escola do Senac, em parceria com o Tribunal Regional do Trabalho. Inaugurado no dia 6 de outubro, o espaço oferece café da manhã e almoço com pratos a partir de R$ 35,00, de segunda a sexta-feira. Além de atender ao público, o Bistrô funciona como ambiente de formação prática para estudantes de gastronomia que vivenciam a rotina de uma cozinha profissional. O projeto também prevê uma suíte pedagógica para alunos dos cursos de turismo e hotelaria. O espaço fica na Avenida Presidente Antônio Carlos, 251, e funciona das 8h30 da manhã às 3 da tarde. Daqui a pouco tem mais um Atualizando.
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Impossível, Dan Hartman, I Can Dream About You. Quem tá levando o voucher no valor de R$100 da Parmê é Beatriz Cindy, final telefone 3248. Beatriz, você tem 5 dias úteis a partir da próxima semana para pegar seu prêmio entre 14 e 19 horas na rua Vitor Civita 66, bloco 5, loja 101, Barra Olímpica. Nossa equipe de promoção vai entrar em contato pelo WhatsApp, tá bom? É isso então, estou indo embora, daqui a pouquinho Vanessa Victorino na área. E amanhã, 11 da manhã, tô de volta, se Deus quiser. Um abraço pra você, uma ótima terça-feira, muita energia boa, aquela positividade pra você sempre.

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Essa rádio gostosa que você tá aqui ligadão nesta terça-feira. Cara, cara da primavera, né? Aí o tempo meio fechado, tu vai botar as roupas na corda e daqui a pouco tu vai chover. Aí quando tu vai tirar a roupa da corda e vem o sol. Aí tu bota a roupa na corda de novo e começa a ameaça o tempo fechar. É isso aí. É a nossa primavera. Tranquilão contigo aí, sou o Igor, tô com você aqui na Positividade até às 9 da noite. E te prometo uma sequência atrás da outra, tipo essa agora aí, né? Spandau Ballet, Only When You Live. Aí teve o Charlie Brown Jr., Lugar ao Sol, Ace

Hanson, Give Me The Night. Aí tu tá me perguntando aqui, ué, não era Vanessa Vitorino? Vanessa Vitorino vai dar uma descansadinha, né? Tem hora que a saúde pede, né? Vanessa, descansa aí. Logo, logo volta aí, tá? O pessoal tá te esperando aqui na positividade. Ó, cheio de coisa boa pra te falar. Já cheguei aqui dizendo assim, ó. Sábado é um dia especial, porque é aniversário da Rockin' Radio, 4 anos lá no Tijuca Tênis Clube, show com Lobão. 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Ih, cara, cheio de coisa boa pra te falar. Além disso, eu vou liberar pra você um par de ingressos pra qualquer filme que estiver rolando na rede UCI Cinemas. Pra participar, 21 98 128 1045. Vai participando aí que eu quero liberar pra você esse par de ingressos, tá? Aproveita pra pedir seu som também que eu toco. Já comigo? Daft Punk! Aqui nessa rádio gostosa, 4h19.

0: 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Eu sou da Legião Urbana, Teorema. Aí teve também Lighthouse Family, High, Daft Punk, Get Lucky. Daqui a pouquinho vou falar pra você do Rockin' Radio. 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Positividade. 4h32, rápido intervalo, já já tem mais som, segura.
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1: Olá, eu sou Ricardo Cavalcante, cirurgião plástico e estou aqui no Positivecast, de autoestima, estética e beleza. Eu quero falar hoje sobre a cirurgia da panturrilha. Muitas mulheres têm a panturrilha muito avantajada. Isso daí causa um desconforto. As mulheres não gostam, principalmente quando colocam uma roupa mais curta, como um vestido ou uma saia. E quando essa circunferência ela é composta de gordura, existe uma cirurgia chamada lipoaspiração do membro inferior, ou lipoleg. Então você consegue reduzir o diâmetro da perna, melhorando muito esse aspecto. Se você tem alguma dúvida ou quer perguntar algo sobre o lipoleg, você pode ir à minha rede social ou meu Instagram, @ Dr. Ricardo Cavalcante, que eu terei enorme prazer em te responder.
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Aí chega um cara que acha que sabe cantar, né? Cantando pra caramba. Só você que acha que sabe cantar. Né, senhor Igor? Ai, ai. Aí teve também Maroon 5, This Love, Kid de Abelha, Te Amo Pra Sempre. Ó, eu cantando de novo. Te amo demais. Ai, ai.

0: muito positivo igual a mim. É isso aí. Rápido intervalo, fica de ouvido ligado aí, tem muita informação importante. Cara, já vou dar um spoiler. Depois do intervalo, vou tocar a música que eu mais gosto aqui na programação. Ponto.
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0: Positividade FM 5 em ponto.

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0: 5h14.
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3: Olá, muito boa tarde a todos os ouvintes da Positividade FM, começando com destaque sobre a linha amarela, porque o motorista que está em direção ao Fundão encontra trânsito intenso na altura da Freguesia. Mais cedo teve um acidente entre carro e moto que ocupou uma faixa da via. Já foi liberado, mas ainda estou observando o trânsito intenso. Você que segue para a Barra da Tijuca também perde tempo na altura de Bom Sucesso, na altura da Avenida Bento Ribeiro Dantas. Nesse momento, dê preferência pela autoestrada Grajaú-Jacarepaguá ou então pelo Alto da Boa Vista, pistas livres nos dois sentidos. Atualizando também a movimentação na Avenida Brasil, trânsito lento em direção à zona oeste da cidade, na altura de Cordovil, até a chegada a Coelho Neto e mais à frente, trânsito intenso na passagem por Deodoro e Vila Militar. No sentido centro da cidade, retenção na altura de Bom Sucesso, a pista lateral é a melhor alternativa para o motorista. 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Daqui a pouco tem mais aqui no Atualizando.
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Positividade FM 104.5. Essa rádio gostosa. Tu tá aqui ligadão curtindo Michael Jackson, Remember the Time. Aí teve também o Barão Vermelho, Pense Dance, Calvin Harris, Dua Lipa, One Kiss, Boy Crazy, That's What Love Can Do. E a primeira, minha preferida, né? A Madonna, Borderline. Então, colão contigo aí, sou o Igor, tô com você aqui na Positividade até as 9 da noite, ó. Quero ser sua melhor companhia, vou soltar só musicão, deixa comigo, tá? Já tá curtindo aí as sequências aí, né? Que não é brincadeira não, mano. Cheguei aqui pra tocar música boa. Além disso, ainda vou liberar pra você, ó, no final dessa hora, um par de ingressos pra qualquer filme em cartaz na rede UCI Cinema. 21 98128 1045, aquele nosso WhatsApp maroto pra você mandar lá aquela mensagem de texto e eu vou te sortear nesse final dessa hora. Aproveita, ainda pede aquele som que eu toco pra tu, tá?

0: Positividade FM 104.5, The Pretenders Back on the Chain Gang. E nesse clima chegou a hora de falar de esporte.
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0: Positividade FM é assim, né? Vamos falar de esporte com ele, Alexandre Araújo. Fala, Alexandre!
2: Fala, hein, meu parceiro, tudo bem? Firme e forte,
0: onda de Alexandre esporte. Araújo, cadê tu, querido? Pam, pam, pam, pam. Acho que Alexandre não me ouve agora. Ah, ouve sim, pô. Tará, tará, tará, tará. Fala, Alexandre! Ih, rapaz, Alexandre, acho que tá... Alexandre caiu, já vou voltar com ele aqui, pra gente poder falar sobre os jogos de ontem, que ontem teve jogo do Brasileirão, né? Tem jogo hoje, né, Alexandre Araújo, querido?
2: Fala, parceiro, tudo bem?
0: Tudo ótimo. Boa tarde pra você. Boa tarde, meu amigo, boa tarde. Estamos curiosíssimos pra saber aqui a sua visão sobre tudo o que aconteceu no esporte neste fim de semana, principalmente ontem, né?
2: É verdade, coisa ontem, aliás, um jogo bizarro na segunda divisão da China, partidaça entre o Shanxin Union, que goleou o Funchal Nanshi por 5-1. Sabe o que aconteceu nesse jogo?
0: O que houve nesse jogo, cara?
2: Porra, tinham duas bolas em campo e saíram dois gols ao mesmo tempo, com as duas, eu nunca vi isso. O cara com uma bola, gol, outra bola, gol, duas bolas em campo, só no futebol da China mesmo.
0: Os chineses, cara, revolucionando até o futebol, né?
2: Revolucionando, né? São muito modernos, mas, evidentemente, o juiz não assinalou gol, né? Ia ser muito bizarro, ia valer dois gols, como é que ia funcionar? É a segunda divisão da China.
0: Aí tu ia ter que perguntar pro VAR, qual tá valendo?
2: Pois é, qual que tá valendo, né? Qual que eles vão analisar também, né? Mas sabe qual é o problema?
0: Qual foi?
2: O quê? O que é? É olho grande, fazer dois gols. Você sabe, quem tem olho grande... Olho grande?
0: Ai, ai, sensacional, Alexandre. Vamos falar do Vasco, aqui, né? Vamos falar do Vascão. O Vascão joga hoje, né?
2: Tem Vascão daqui a pouquinho. Torcida super empolgada, lotando as ruas de Buenos Aires. 4 mil ingressos pros torcedores do Vasco. O jogo contra o Boca, daqui a pouquinho, na Bomboneira. Só que, segundo informações, tem mais de 10 mil vascaínos por lá. Então, muita gente vai ficar lá perambulando pela cidade, nos bares. Parece que o Point é um barzinho ali em Puerto Madero. Deve conhecer ali a zona bonita, turística. E tem um barzinho ali onde os vascaínos vão estar reunidos para esse jogo importante contra o Boca. É a partida de ida da Sul-Americana, da semifinal. O Vasco da Gama, com alguns desfalques importantes. O Cuesta está fora, o Spinelli não joga, o Cauã Barros também. O Vasco deve jogar aqui com o Paulo Henrique, o Saldívia, o Robert Renan e o Cuiabano, Sousa, Thiago Mendes e Lescano, Andrés Gomes, Adson e o Bruno Duarte, né? O Vasco da Gama jogando contra o Boca pela quinta vez, tentando a primeira vitória, né? Dois empates e duas derrotas, não teve ainda a vitória contra o Boca, que pode sair hoje, jogo de volta. É aquela história, né, Igor? Até agora, o torcedor, e aí, vai ser no Maracanã? Uma hora não pode. Mora não vai, mora vai, mora não vai.
0: E
2: nesse
0: aí?
2: Momento, o jogo vai ser no Maracanã. Se der zica, a Comebol já falou, ó. Se não resolver essa história aí, vou levar o jogo pro Paraguai. E aí é péssimo pro torcedor do Vasco.
0: Horroroso,
2: né?
0: Pra até pro todo torcedor brasileiro que vai estar do lado do Vasco, pô. Que isso?
2: É.
0: Esse jogo tem que ser no Maracanã, bicho. Não tem como, pô.
2: É o desejo do torcedor vascaíno, levar essa partida para um estádio que comporte pelo menos 30 mil torcedores, né? Que é uma exigência da Comebol para essa fase da competição. São Januário só comporta 24 mil torcedores, o Corpo de Bombeiros não vai liberar. Eu acho que o plano de jogar no Nilton Santos também está descartado. Eu acho que a partida vai acabar sendo no Maracanã. Essas idas e vindas aí, recurso indeferido, aí depois libera de novo estádio, enfim, vamos aguardar mais um dia. Mas a novela tá longa, precisa definir, né? Porque o jogo já é semana que vem.
0: Exato, né? Tem que resolver logo pra galera comprar. Dá tempo de comprar os ingressos, dá tempo de se programar.
2: Tem que se programar.
0: Não tem outro jeito. Exato. Alexandre, aí, vamos falar do Fla-Flu, né? Dos nossos Flamengo e Fluminense, né?
2: Exatamente, né? Porque amanhã já tem Fluminense em campo contra o Palmeiras. No Maracanã.
0: Semifinal, né? Só semifinal.
2: Jogaço, aço. Jogo de volta vai ser semana. No Campeonato Brasileiro, mas muito bem se recuperando aí na Libertadores da América. Meu amigo Tiagão tá aqui já ansioso, falou que vai chegar no Maracanã amanhã às 8 da manhã para acompanhar o Fluminense nessa semifinal. O Fluminense chegou na semifinal 3 vezes. 2008 chegou pra final, perdeu pra LDU. 23, passou pelo Inter na semifinal, foi pra final e foi campeão. E agora chega pela terceira vez na história numa semifinal contra o Palmeiras. E nesses confrontos aí de mata-mata, é a sexta vez que o Fluminense tá pegando uma equipe brasileira. Em 5 oportunidades se classificou. Contra o Internacional 2 vezes, Grêmio, Atlético Mineiro e São Paulo. E apenas uma vez, em 2024, foi eliminado pelo Galo. Então, o retrospecto é favorável ao Fluminense nesse confronto aí contra brasileiros nessa fase de mata-mata da Libertadores da América. Vai ser um jogaço, minha casa cheia no Maracanã, não tem mais ingresso.
0: Torço muito pro Fluminense ganhar, hein?
2: Ah, todo mundo torcendo, né?
0: É, porque eu quero que seja uma final carioca, principalmente.
2: Pô, né? Todo mundo tá querendo o Fla-Flu na final, né? Todo mundo. Já pensou em Montevidéu?
0: Ah, que maravilha. Eu vou.
2: Também criei muito.
0: Eu irei. Eu vou, né?
2: Mas, por favor, pessoal que me segue lá no meu Instagram, não tenho ingresso. Não adianta. Araújo, tem ingresso pra amanhã? Não tenho. Falei mais cedo com o Casobi, não tenho. Eu não sou bilheteria. Eu não tenho. Infelizmente, eu queria dar ingresso pra todos os amigos, mas não tem.
0: Seria maravilhoso, né? Levar tua turma toda. Vambora! Ei, compra não. Vambora, vambora comigo.
2: Não tem. E o Flamengo joga amanhã. Também não tem ingresso, até porque o jogo vai ser na Argentina. Né? Flamengo e Estudiantes, lá em Buenos Aires. É, tem a notícia do Danilo, que fez a cirurgia lá na mandíbula. Tá bem, né? Graças a Deus, mas tá próximo. Tá fora dos jogos aí das semifinais. Jogo de ida na quinta-feira. E jogo de volta na próxima semana aqui no Maracanã. Previsão de um mêsinho de recuperação aí, maxilar, né? Mandíbula.
0: É complicado.
2: É complicada, né?
0: É, dá uma descansadinha, Danilo, por favor, pra gente jogar a final bem.
2: Não pode falar muito, né? Não pode comer, não pode mastigar, chupar sorvete, não fazer nada disso. Sorvete pode, né? Que é mais gelado, né?
0: Melhoras pro nosso Danilo.
2: Melhoras é pro Danilo e boa sorte pro Flamengo aí. Nesta quinta-feira, nós vamos falar muito desse jogo do Fluminense, vamos falar também do Flamengo, do nosso querido Mengão, né, que enfrenta o Estudiantes. Jogo complicado pro Flamengo, hein?
0: Complicado. É duro. Jogar na complicado. Argentina sempre é complicado, né?
2: É complicado, ainda mais com um time chamado grande de lá, né? O Estudiantes é tricampeão da Libertadores da América, tetracampeão, né? Tetracampeão da Libertadores da América, assim como o Flamengo. É. E por incrível que pareça, né, o Estudiantes não é considerado um dos grandes da Argentina.
0: Sim,
2: coisa, né? Você tem lá o Boca, o River, o Racing, o Rosário, o Racing e o Independente. É. O Estudiante campeão não é, que tinha o Verón, né? Vai estar no time. Jogo bem complicado pro Flamengo. Já se enfrentaram 12 vezes. São 5 vitórias do Flamengo, 2 vitórias do Estudiantes e 5 empates. Tá levando vantagem o Flamengo no retrospecto.
0: Se der tudo certo, vão ser 6 vitórias. E vamos falar da mulherada também, Alexandre. Mulherada que tá mandando muito.
2: Mulherada espetacular. Aliás, falando da mulherada, tem jogo do Brasil no feminino contra a Argentina, né? Jogaço Brasil e Argentina. E hoje, que horas são? 5h40?
0: 5h40 agora, virou.
2: Daqui a pouco, corre agora, vai lá pro Hebraica. Vou lá pro Hebraica, porque tem a final do Campeonato Carioca. O Fla-Flu. Fla-Flu é jogo único. Só a torcida do Fluminense vai estar presente no Maracanã, no Hebraica hoje, tá? Porque o Fluminense venceu o jogo anterior do Flamengo, é o mandante. Então, 6h30, R$25 inteira, R$12,50 a meia entrada. E no futebol feminino, a seleção brasileira enfrenta a Argentina, hoje na Arena Pernambuco, tá? Mais um amistoso aí, importante do Brasil, já avisando a Copa do Mundo que acontece no ano que vem, aqui no Brasil, Igor.
0: Maravilha, vamos torcer pra mulherada, vamos torcer pra essa Copa do Mundo, a gente também levar não, deixar aqui, né?
2: Vai ser muito bom, né, cara? O Brasil chega muito forte aí pra esse Mundial no ano que vem, tô confiante aí, a gente vai acompanhar tudo, se Deus quiser, fazer essa cobertura da Copa do Mundo aqui, na positividade.
0: Valeu, Alexandre Araújo, amanhã de volta às 8h30 da manhã com Carlos Alberto e às 5h30 comigo, que amanhã eu tô aqui de novo.
2: Se Deus quiser, e um beijo pra nossa querida Vanessa e boa recuperação,
0: né? Se recupera aí, Vanessa.
2: Onda de conjuntivite, né, pô?
0: Fazer o quê? Vai descansar um pouquinho, né, que melhora.
2: É isso, simbora.
0: Um abraço, Alexandre, valeu!
2: Tato.
0: Tchau, tchau!
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Positividade FM 104.5. Que delícia, né? Jamiroquai. Virtual Insanity. Aquela música do clipe que geral se amarra. Demoramos anos pra descobrir que não é o chão que se mexe, é a parede, né, que se mexe. Legal, né? Mas tu já viu a versão atual desse clipe? Então procura lá no nosso digníssimo YouTube. Cara, maneiro pra caramba. Aí antes teve Hugh Lewis and the News, The Power of Love. Jennifer Lopez, If You Have My Love. O Rapa, Hey Joe. Quem faturou aqui um par de ingressos pra qualquer filme que tiver rolando lá no UCI Cinemas foi você, ó.

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1: 6h15.
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4: De volta aqui na Positividade FM, destacando a movimentação na Avenida Brasil. Tem uma faixa ocupada na altura do viaduto da Lobo Júnior, no sentido Zona Oeste, por conta de um acidente entre carro e moto. Estou observando movimentação lenta para o motorista, há reflexos em Benfica e também na altura do Caju, atenção redobrada. Mas à frente também estou observando dificuldades a partir de Parada de Lucas até a chegada a Coelho Neto, no sentido centro, retenção também na altura de Bom Sucesso, com reflexos na maré. Pela pista lateral, trânsito lento também por conta do acesso da linha amarela. Você que segue pela linha vermelha está encontrando dificuldades em direção à Baixada Fluminense. Na altura de Vigário Geral, há reflexos no Parque das Missões. Na altura do Galeão, também estou observando trânsito com retenção, com reflexos na altura do Caju, no sentido centro, dificuldades a partir do Fundão até a chegada ao acesso ao elevado Rufino Pizarro. 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
2: Olá, não cozinheiras e não cozinheiros. Cara, vocês adoraram falar de café. E foi legal que vocês inundaram o meu inbox no Instagram perguntando sobre café. Muitos de vocês falaram sobre o universo do café preto. Café coado, o café expresso, e tem uma diferença enorme entre eles, né? O café expresso, ele precisa ser usado, ele precisa ser feito por uma máquina para que ele tenha a quantidade de bar, ou seja, uma quantidade de pressão suficiente para ele produzir aquela cremazinha. E muitos de vocês falaram sobre cappuccino. O cappuccino é um drink feito com café de origem italiana que leva um café expresso, a mesma quantidade em leite vaporizado e a mesma quantidade em vapor de leite. É só isso o cappuccino original. No Brasil, a gente adiciona canela, a gente adiciona chocolate em pó, que são variações desse cappuccino italiano. É claro que daí também vem outros drinks de café, como moccatino, que leva chocolate, leva outras coisas, os afogados, que são cafés que levam gelato italiano ou levam sorvete, e essas variações todas levam pra gente numas bebidas de café que são sensacionais. A variação delas é toda a mesma, o café preto. Mas o universo do café, ele é muito maior do que isso. Tem drinks gelados com café também. Vocês querem saber sobre isso? Então me pergunta lá no meu Instagram, vou abrir uma caixinha de pergunta no arroba Igor Maurício Barreto, e lá na rádio, no positividade.fm, não esquece de seguir a gente.
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0: 15 para as 7.
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2: A modernização da Serra de Petrópolis na BR-040 pode passar por mudanças. A concessionária Elovias propõe transformar um túnel de serviço previsto nas obras em uma nova pista de descida, o que poderia reduzir em 17 minutos o tempo de viagem no trecho entre Xerém e Petrópolis e assim diminuir em 73% a área de vegetação afetada. A proposta está em análise pela Agência Nacional de Transportes Terrestres, a ANTT, e ainda depende de aprovação. A previsão é que os estudos técnicos sejam concluídos até abril de 2027. E por enquanto é só, a gente vai ficando por aqui com as notícias de hoje do Atualizando. De volta amanhã, bem cedinho aqui pela Positividade FM. Eu sou Marcos Soares, boa noite, até amanhã.
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0: Positividade FM 104.5. E o som da Rita Lee, Lança Perfume. Aí teve também Lauryn Hill, Do Whoop, Kim, Somewhere Only We Know, R.E.M. Teve também o Lu Bega, Jota Quest, as informações do Atualizando que volta amanhã, a partir das 6h10 da manhã, aqui na Positividade FM 104.5. Vamos pro intervalo rapidinho. Fica de ouvido ligado aí que tem muita informação importante pra você, já já tem mais som.
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0: 7 horas.

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Positividade FM 104.5, The Smiths, The Boy with the Thorn in His Inside. Aí teve Britney Spears, Toxic, Skank, Garota Nacional, U2, Sweetest Thing. Tá curtindo aí a programação? Quer pedir uma? 21 98 128 1045, nosso WhatsApp. Pede aí, fica à vontade, tá? Sou Igor contigo até as 9 da noite aqui na Positividade. Agora tem Information Society.

Positividade FM 104.5, Lickly I Follow Rivers. Também tem MW, Run to Me, Boy George, Everything I Own. Charlie Brown Jr., Pontes Indestrutíveis. Já pediu seu som? 21 98 128 1045. Já toquei a que você pediu? Ainda não? Então segura agora aí, ó. 7h38.

0: 7h57.
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Positividade FM 104.5. Vai no cabeleireiro. Vai no cabeleireiro. Vai no cabeleireiro. Já ouviu essa versão aí? Vai no cabeleireiro. Seu Jorge Burguesinha aqui na Positividade FM. Também Madonna, Vogue, Ice House, No Promises, Ja Rule, R. Kelly, Ashanti, Wonderful. 98128-1045. Pede seu som aí que eu toco pra você. Até as 9, tamo juntão aqui na Positividade. Agora tá chegando Susan Vega. 8h17.

0: Positividade FM 104.5, Legião Urbana, Eduardo e Mônica. Aí antes teve também Bruno Mars, That's the Way I Like It, NSYNC, Tearing Up My Heart, Susan Vega, Luca.
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Sugar Ray, Someday. Aí teve também Carly Rae Jepsen, Bon Jovi, os Paralamas do Sucesso, Michael Jackson. Minhas últimas de hoje, galera. Tô partindo, tá chegando a Voz do Brasil. E a gente se encontra amanhã, a partir das 4 da tarde aqui. Belezinha? Beijo pra você. 9 em ponto. Tchau, tchau.